0: Não bebo.
1: Fasting que você está falando é aquela coisa, não fico sem comer por várias horas. Não faço isso, acho um erro tão grande, a não ser que seja muito planejado. Vejo o povo aqui na empresa fazendo com mau humor, que eles acham que cortar carbo é o santo milagroso, cortar carbo você vira um gremlin, porque você não tem energia. Você vai ficar aquela pessoa, minha ex-patroa fazia muito, ela tava, nossa, daquele jeito. Meu patrão também fazia, então é muito complicado, mas de fato, aquele amigo chato. Muitas vezes eu controlo o que eu vou comer realmente, porque você tá ali, você vai mantendo. Não que eu não coma, mas eu vou ver o que eu posso comer, como carbo, mas as coisas são mais pesadas. Você começa, às vezes, você sai para algum lugar, você começa a saber o que que é, ter uma noção mais ou menos. Você está comendo 200 gramas de arroz, por exemplo, em uma das refeições, você vai ter mais ou menos uma palma da mão, você olhando, às vezes, tem mais ou menos aquela noção. Mas sim, tenho isso, não sou de beber. A galera fica maluca porque tudo é um copo de bebida na mão. Então, mas eu acho muito engraçado nisso. Uma coisa muito interessante de sair com as pessoas é porque eu não me incomodo se elas comem bastante ou não, se elas não ligam, mas elas se incomodam se eu não faço. É uma briga, é uma crítica, é um problema muito grande, sabe? E eu realmente sou um pouco mais organizado. Tem um dia que a gente fala que é a refeição do lixo. Você tem que ter um cuidado, porque dizia o meu personal trainer que um dia de lixo pode estragar 8 de treino, você comer. Sem querer saber, você vai. Cuidado que as gorduras, o que você come fica para tirar é um problema. Mas tem sim, tem um cuidado um pouco grande. Eu não sou uma pessoa que ganha dinheiro com isso, eu não tô me sobrelimpando, eu não sou uma pessoa que tô em evidência. Então, às vezes, a gente vai trabalhando umas coisas diferentes. O cara que tá ali toda hora na vitrine, a mulher que tá ali toda hora na vitrine, que é youtuber, que vive disso, a coisa é muito, muito, muito mais regrada, não pode sair da linha. Porque o corpo é a empresa dele, é o trabalho dele, dela. No meu caso, já é mais um hobby. Então, sabendo, sempre conversando com o meu personal trainer ali, ó, vou dar uma chutada no balde, ele fala tranquilo, a gente recupera ali, dá para fazer, tem hora que dá, tem hora que não dá, a gente vai, tá dentro do plano muitas vezes, vai tranquilo, mas de fato eu realmente não sei se eu definia como o cara é um amigo chata, mas uma pessoa mais regrada. Eu lembro uma viagem que eu fiz, a primeira viagem que eu fiz de longa distância na Nova Zelândia, nós fomos, foi um feriado de Páscoa, 4 dias para Caperanga Norte, e estavam 5 pessoas no carro. Eu, um pouco mais organizado, falei: pessoal, vamos levar isso. Já faz um rango para comer no caminho, todo mundo. Ah, levar comida no caminho? Que isso, a gente está viajando. Ele vai dar fome, Caperanga. Aqui não é Brasil, toda esquina tem um negócio. Levei minha marmita, ninguém viu, botei na minha necessaire, não, sei lá, minha bolsinha ali, como que fala, e fui. No meio da viagem, eu puxo ela para fora e vou comer. Todo mundo azul de fome e com raiva de mim, falei, pra onde vocês? E realmente estava comendo. Eu falei, nossa, você é chato, essa é a ideia que sempre passa. Mas levo minha marmitinha assim.
0: Não, eu falo chato, mas assim, de zoeira, né? Porque eu entendo, porque eu também sou não sou nesse extremo, mas é, tanto cuidar. Eu acredito que o treino seja o quê? Com uma fita métrica. Então, você sabe o que que você tem que trabalhar ou como é que você faz para ver o que que você tem que melhorar de performance e tal? Gente, como vocês sabem, aqui na rádio a gente reduziu o tempo do Que Hora Brasil para somente 28 minutos, então a gente vai encerrando, mas espero que vocês estejam curtindo. Ainda tem mais entrevista com o Leandro, então segura as pontas aí que semana que vem tem mais, tá bom? Quer contar sua experiência de vida também, seu projeto? Quer, não sei, vender seu peixe? Entre em contato comigo, Que Hora Brasil, Brasil com Z, Facebook, Instagram, TikTok, YouTube, enfim, onde você quiser. Que eu vou ter o maior prazer em dar a voz à comunidade brasileira e os amigos da comunidade brasileira, onde quer que esteja no mundo. E como sempre, eu não posso deixar de agradecer a Free FM, Vox Brasil e todas as rádios afiliadas que estão retransmitindo o Que Hora Brasil, assim como Kevin MacLeod pela trilha sonora de Que Hora Brasil Bossa Antigua. A todos vocês, meus queridos ouvintes, espectadores, um grandíssimo abraço. Kia Kaha e Kakiteanu!